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1: Ô, desgramada.
0: Não faz mal. 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

0: 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Keep the nut.
1: Qualquer. A palheta, palheta? Tá aqui, tá aqui. Tá aqui, não tava falando. 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
2: Ah, tá.
1: Qual que é?
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Brasil. Stefan Zweig refugiou-se do Holocausto no Brasil. Suicidou-se, mas antes de morrer escreveu: Brasil, país do futuro. E Dom Bosco previu, com a luz da esperança que brilha, a fundação do Brasil.

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O símbolo me olha, o símbolo fala que quer me beijar. Um símbolo no meio das pernas que quer me falar das coisas do mundo. O símbolo come, consome, castiga. Se bato de frente, provoca fadiga. E o símbolo canta cantiga de amigo no meu ouvido enquanto cochilo.